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5: Aqui na FEMA FM, 9 horas e 3 minutos.

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0: Agora são 10h06 aqui na Fema FM.
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2: 15ª posição.
3: Aaron Bord, Strayflove.

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1: 14ª posição.
2: Taylor Swift, The Feeling of a Failure.

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2: 13ª posição.
3: Harry Styles, American Girls.

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2: 12ª posição.
3: Dead Swims. The Door.

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2: Décima primeira posição.
3: The Weeknd. Sacrifice.

0: São 10h23 na Fema FM.
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2: Décima posição.
3: Alex Warren, Ordinary.

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1: Nona posição.
2: Sabrina Carpenter, Expresso.

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1: Agora são 10h34 na FEMA FM.
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4: Sétima posição.
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2: Terceira posição.
3: Zara Larsson, Lush Life.

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1: Segunda posição.
2: David Guetta featuring Ted Swims, Tony Zenz, Gone, Gone, Gone.

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1: Primeira. Primeira. Primeira posição.
2: Jeff the Rule. Pink Pony Club.

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1: Agora na FEMA FM são 10h57.

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2: São 2:05 na FEMA FM.

0: Aqui na FEMA, 2:19.
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0: 2h43 na Fema FM.
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8: Agora na FEMA 3 e 6.

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9: Agora na FEMA 4 e 6.

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1: 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Agora 5:05 na Fema FM.

0: Senta, papo de Garibaldi de gosto.
1: São 6h29 aqui na Fema FM.
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2: Bom dia, FEMA FM, agora 7:03.

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1: 7 e 8 aqui na FEMA FM, bom dia!

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5: Na FEMA FM são 8 e 7.

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4: Agora são 9h31 na FEMA.

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6: Agora são 10h06 aqui na FEMA FM.

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1: 15ª posição.
3: Ludmilla. Dopamina.

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1: 14ª posição.
2: Sabrina Carpenter, Man Shout.

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2: 13ª posição.
3: Acato com participação de Vitinho. Maquiando sofrimento.

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5: Na FEMA 11:35.

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8: 1h29 aqui na FEMA FM.

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2: Oitava posição.
3: Chapter Row. Pink Pony Club.

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2: Sétima posição.
3: Kellani Folder.

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1: Sexta posição.
2: Sabrina Carpenter.

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1: Quinta posição.
2: Taylor Swift. O Play.

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2: Quarta posição.
3: Alexandre Carmo, Sunshine.

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1: Primeira. Primeira. Primeira posição.
2: Dancing Bull. Mystical Medical.

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1: FEMA FM, 1:57.

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1: Salve, salve, nação regueira! Estamos começando na sua tarde de domingão pela Fima FM 106.7, mais um programa Fima Reggae, direto de Assis, interior de São Paulo. A partir de agora, muita música e cultura no seu rádio. Fima Reggae, com os trabalhos técnicos do DJ Mainha, e você terá uma hora de muito reggae, informações comigo, Elson Miguel, o Piro. 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E siga o Fima Reggae nas redes sociais, Instagram, X e Facebook. Instagram, X, Facebook. Siga o Fima Reggae e fique por dentro de tudo que acontece no reggae nacional. E claro, visite o blog Fima Reggae, femareggae.blogspot.com, onde você pode curtir muito material de bandas de reggae. femareggae.blogspot.com, o blog Fima Reggae. Para abrir o Fima Reggae, vamos curtir o som da banda canadense Magic, com o seu grande clássico Rude. A música é do álbum de estreia da banda Don't Kill the Magic. Na sequência, vamos curtir o som do Planta e Raiz com Tono Barato. A música é do segundo CD da banda, De Cara Pro Mundo. Planta e Raiz, que é uma das atrações confirmadas do Reggae Day, que acontece em Londrina no próximo dia 20 de junho. Armandinho, Maneva, Planta e Raiz e Mamaquila são as bandas confirmadas. Mais informações nas nossas redes sociais. E fecha o primeiro bloco com o som de Jimmy Cliff com The Harder They Come. A música é título do CD e do filme Balada Sangrenta, estrelado pelo próprio Jimmy Cliff. E mandando os abraços para a galera de Londrina, Marília, Norte do Paraná, Maracaí, Paraguaçu, Coatá, a toda a galera curtindo Fima Reggae. E um grande abraço aí para minha sobrinha Josi, que essa semana completou mais um ano de vida. Parabéns e muitos anos de vida para você! Então vamos curtir as músicas do primeiro bloco do Fima Reggae. 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

E essa aí foi The Harder They Come com Jim Cliff. Curtimos Tono Barato com Planta e Raiz. E abrimos o Fema Reggae com Rude, o som da banda Magic. E você está na Fema FM 106.7 curtindo Fema Reggae. Uma hora de muito reggae, informações para você, sem intervalos comerciais. Para abrir o segundo bloco, vamos curtir o som da 1120, Sem Medo de Amar, a música do CD Vida Louca, e você confere o clipe no blog oficial Fema Reggae. Na sequência, vamos curtir o som da Maroon 5 com a cover da Three Little Birds, de Bob Marley e The Wailers. Vale muito a pena você conferir o clipe que foi gravado para essa música pela banda Maroon 5. E fecha o segundo bloco com o som da

0: Alma Jay, com Minha Voz. A música faz parte do segundo CD da banda. Confira o DVD Alma Jay ao vivo no Lago Paranoá, em Brasília, no blog Fema Reggae. Mandando um grande abraço aí pro Marcelo Mira, Pete, a galera da banda Alma Jay ligados no Fema Reggae. E mandando um abraço pra galera de Chaporã, Platina, Pedrinhas Paulista, Cruzaia, Bairro de Assis, curtindo o Fema Reggae. Então vamos curtir as músicas segundo o blog do Fema Reggae. 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

0: Muito obrigado por essa noite maravilhosa, Brasília! Nós somos o Alma J! Valeu!
1: E essa aí foi minha voz com Alma J. Curtimos também Three Little Birds com Maroon 5. E curtimos Sem Medo de Amar com a banda 1120. E você está na Fema FM, é o Fema Reggae. São mais de 15 anos trazendo o melhor do reggae para Assis e região. Claro, você pode pedir a sua música pelas nossas redes sociais, Instagram, X e Facebook. Para abrir o terceiro bloco, vamos curtir o som do Armandinho com Folha de Bananeira. Primeiro grande sucesso do cantor e faz parte do álbum lançado em 2002. Na sequência, vamos curtir o rei do reggae Bob Marley e a banda The Wailers com I Shot the Sheriff. A música do CD Burnie, lançado em 73. Uma das versões que vale a pena você conferir da I Shot the Sheriff é com Eric Clapton. E fecha o terceiro bloco com o som da

0: Banda Alma Livre, com a regravação da Paciência do cantor Lenine. A música foi lançada como single e você conferiu em primeira mão no Fema Reggae e na Fema FM. Grande abraço ao Naldinho Alves e toda a galera da Banda Alma Livre de São Paulo. E mandando um abraço para a galera ligada aqui no Fema Reggae. Galera de Cândido Mota, Frutal do Campo, Ibirarema, Tarumã, Campos Novos e, claro, a você, muito obrigado por estar curtindo o Fema Reggae. Então vamos curtir as músicas do terceiro bloco do Fema Reggae. 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

0: Esse foi o som da banda Alma Livre, com Paciência. Curtimos o rei do reggae, Bob Marley, banda The Raiders, com I Shot the Sheriff. E abrimos o bloco com Folha de Bananeira, o som do Armandinho. E vamos deixando as últimas Fema Reggae de hoje. Primeiro som da banda Tribo de Jah e participação de Samuel Rosa, Um Só Amor. A música é ao vivo e faz parte do CD A Bob Marley, da Tribo de Jah, em homenagem ao rei do reggae. Na sequência, vamos curtir o som de Edson Gomes com Criminalidade, a música do CD Campo de Batalha, de 92. E fecha o Fema Reggae com Etana, com Love Song. Mandamos abraço aí pra galera. Grande beijo pra minha esposa, Filó e meu filho Rafael. Abraço para o Márcio Magrelo e toda a galera da Márcio Calhas, Lohane, Luciene, curtindo Fema Reggae. A minha cunhada Luzia, Aparecida e toda a galera curtindo Fema Reggae. E claro, a você, muito obrigado. Então vamos deixando as últimas aí do Fema Reggae. E até domingão, Fema Reggae, música e cultura no seu rádio. Fema FM 106.7, continua com a nossa programação. Até domingão, valeu!
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8: Agora na FEMA 3 e 6.

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0: Agora 5 e 6 na Fema FM.
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2: 15ª posição.
3: Sabrina Carpenter, Man Shout.

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1: 14ª posição.
2: Ela Langley.

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1: 13ª posição.
2: Gracie Abrams. I love you. 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
1: Agora 5:19 na Fema FM.
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3: 11ª posição.
4: Tate McRae, Greedy.

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1: Décima posição.
2: DJ. End of beginning.

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1: Nona posição.
2: David Guetta featuring Ted Swims, Tony Zant, Gone, Gone, Gone.

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6: Faltam 18 dias para a Copa do Mundo.

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1: Aqui na FEMA são 5h31.
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4: Oitava posição.
5: Dancing Pool. Mystical Medical.

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2: Sétima posição. More than

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1: Sexta posição.
2: Zara Larsson. Lush Life.

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1: Quinta posição.
2: Rose. Too sweet.

0: aqui na FEMA, faltando 15 para 6.
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3: Quarta posição.
4: Jet the Room. The Subway.

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2: Terceira posição.
3: 15. 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
1: Segunda posição.
2: Taylor Swift, The Fear of a Failure.

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1: Primeira. Primeira. Primeira posição.
2: Alex Warren. Ordinary.

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1: Na FEMA FM, faltando um minuto para 6 horas.
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7: FEMA FM, 6 horas e 7 minutos.

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0: Faltando um minuto para as 9 na FEMA FM, a rádio da Faculdade FEMA.
1: É assim que a história começou.